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2: O jogo Flamengo e Independiente Medellín pela quarta rodada da fase de grupos da Libertadores foi interrompido com menos de 2 minutos no estádio Atanásio Girardot por causa de uma grande confusão provocada pela torcida do clube colombiano que atravessa grave crise. Antes mesmo que a bola rolasse, torcedores acenderam sinalizadores, atiraram fogos no gramado e usaram lasers contra os jogadores dos dois times e o árbitro venezuelano Jesus Valenzuela. Parte das grades de metal que separam a arquibancada do campo foi retirada por torcedores. Ainda não se sabe se haverá condições de retomar a partida. A Polícia Federal prendeu em Goiás 4 suspeitos de integrar uma organização criminosa de imigração ilegal para os Estados Unidos. Uma das pessoas detidas é Maria Helena de Souza Neto Costa, apontada nas investigações como suspeita de chefiar um dos grupos, que teria movimentado 45 milhões de reais. Em nota, a defesa de Maria Helena considerou a prisão desnecessária e afirmou que aguarda o acesso aos autos para fazer a análise técnica do caso. Segundo a Polícia Federal, são ao todo 5 grupos suspeitos de movimentar 240 milhões de reais entre 2018 e 2023. Próximo informativo daqui a pouquinho às 11 horas. Outras notícias também no nosso site jb.fm.
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Agora 10 horas mais 3 minutos. O meu boa noite todo especial para você. É muito bom estar ao seu lado mais uma vez. Eu sou Maurício Berger. E até a meia-noite a gente vai curtir a melhor playlist desse final de quinta-feira, 7 de maio. Teve um dia legal? Viveu um dia feliz? Eu espero que sim. Tenho certeza que até a meia-noite muitas músicas românticas vão tocar seu coração, mexer com a sua emoção, fazer você viajar ao passado. Eu quero você bem perto de mim. 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Vamos ter muitas informações importantes, muitas notícias relevantes. E eu começo o Love Songs de hoje com Nil Sedaka.

Muito bem, você ouviu aqui no Love Songs, nessa minha primeira sequência, canção com... Eita, falei junto aqui. Gente, não era pra falar. Agora 10h14, boa noite.

Agora sim, agora era pra eu falar. Rita Coolidge, We Are All Alone, também The Jets com a canção You Got It All. Você ouviu também aqui no Love Songs Drive com o grupo The Cars. E abrindo o programa de hoje, Neil Sedaka, Lothar in the Rain. Agora 10h17, uma noite gostosa pra gente no

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0: Agora 10h26, Love Songs aqui na JBFM, o nosso encontro com a saudade. Baby, I love the way.
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0: A canção com Peter Frampton, a música Baby, I Love Your Way. Tivemos ainda James Ingram e Linda Ronstadt, Somewhere Out There. E Tears in Heaven, a saudade com Eric Clapton, agora 10h30. Um intervalinho chegando e já já tem mais música.
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0: A Orquestra do Forte de Copacabana, grupo formado por 25 jovens músicos, promove neste sábado um concerto gratuito. O repertório será repleto de clássicos da MPB. A apresentação ainda terá participação especial da cantora italiana Gerardina Tesauro. A entrada será mediante retirada de senha na bilheteria a partir das 5h30 da tarde, respeitando a capacidade do Auditório Santa Bárbara. O concerto da Orquestra do Forte de Copacabana ocorre neste sábado no Posto 6, a partir das 6h da tarde.
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0: Agora 10h34, boa noite. São essas saudades que tocam o coração da gente. Como Reunited, você está em 99,9 no Love Songs da JBFM.

Faltando 19 minutos para as 11 horas, os maiores clássicos da música internacional você curte aqui, no Love Songs, da JBFM.

You Leave Me Now, Lenny Bruddy cantou Over You aqui no Love Songs. Também There's Never a Forever Thing, o som do A-ha. Recordamos nessa sequência Peaches and Herb, Reunited. Agora faltam 12 minutos para as 11 horas. Você está no Love Songs. Você está em 99,9 na JBFM.

É a saudade que mexe com a nossa emoção. É o Love Songs no ar aqui na JBFM. Faltando 4 minutos para as 11 horas. Muito bom.

0: Esse aí foi o Barry White com Just The Way You Are, A Woman Needs A Love, canção com Ray Parker Jr. e Taylor Dane, I Will Always Love You.
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0: Depois de mais de uma hora interrompido, o jogo Flamengo Independente Medellín pela quarta rodada da fase de grupos da Libertadores foi suspenso e não será retomado hoje. A decisão foi anunciada pela Conmebol. A partida foi interrompida após uma grande confusão provocada pela torcida do clube colombiano no estádio Atanasio Girardot, com menos de 2 minutos de bola rolando. Torcedores acenderam sinalizadores, atiraram fogos no gramado e usaram lasers contra os jogadores e o árbitro venezuelano Jesús Valenzuela. Olha, tô com uma pronúncia boa. Não está descartada uma possível vitória por W.O. para o Flamengo, hein? O Instituto Nacional de Meteorologia prevê para amanhã no Rio uma sexta-feira com sol, muitas nuvens, mas sem chuva. A temperatura deve variar entre a mínima de 21 e a máxima de 35 graus. Próximo informativo à meia-noite. Outras notícias também no nosso site jb.fm.
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4: 11h04 e a segunda hora do Love Songs começa. De um jeito muito especial.

JBFM e o Love Songs no ar, junto com Chaka Khan. Through the Fire, 11 horas 12 minutos. Que bom que você está aqui comigo. Vamos juntos até a meia-noite com muita saudade.

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Michael Jackson e a música Music and Me. Through the Fire, canção com Chaka Khan. Tivemos Michael Bublé e a sua versão para o clássico do Billy Paul, Me and Mrs. Jones. Peter Cetera cantou Baby, What a Big Surprise. 11:19, aqui, JBFM 99,9 e o Love Songs, a melhor playlist do seu final de noite.

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Agora 11h28 é o Love Songs aqui na JBFM. Uma saudade mais gostosa do que a outra. Chegando a diva Barbara Streisand.

0: Você ouviu a Barbara Streisand cantando Woman in Love aqui no Love Songs. Tem a participação do Barry Gibb, né, que foi o produtor desse trabalho. Também tivemos o Menudo, If You're Not Here, uma banda que mexe muito com o imaginário das mulheres, né? Lá nos anos 80, esses garotos, na época, uns garotos, eram apaixonantes, né? As meninas ficavam enlouquecidas. Também tivemos Whitney Houston com I Have Nothing, outra diva aqui no Love Songs. Um intervalinho chegando e eu volto já já trazendo mais algumas saudades e também, claro, a última meia hora de hoje do nosso programa.
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0: Agora, 11 horas 36 minutos. Boa noite para você.

Aqui o Love Songs da JBFM. Muita música, muita informação e a sua companhia sempre maravilhosa e especial. Faltam 14 minutos para meia-noite. Agora tem Angel, John Secada.

Aqui na JBFM, tivemos John Secada cantando Angel, Major Harris com Love Won't Let Me Wait. Essa música tem uma sensualidade, né? Também Kenny Rogers e a participação do grupo Bee Gees, You and I. Agora tem Stylistics, Betcha by Golly Wall. 99,9, você está na JBFM, viajando com essas canções do Love Songs.

0: Ah, essa música é demais. Eu adoro. Oh, como mexe com meu coração, com a minha emoção. Hold Me Till the Morning Comes. O Paul Anka e a participação do Peter Cetera. Tivemos ainda Stylistics com Betcha by Golly Wall. Foram as últimas de hoje do Love Songs, que promete vir com toda a força amanhã, noite de sexta-feira, embalando de um jeito bem gostoso o início do nosso final de semana.
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0: Morreu no hospital Souza Guiar, o torcedor do Vasco, Fabiano Miranda Lopes, de 42 anos, agredido na saída do clássico contra o Flamengo domingo passado no Maracanã. A direção do hospital diz que Fabiano teve piora progressiva devido à gravidade das lesões. Os relatos sobre o incidente dão conta de que o torcedor vascaíno foi abordado por integrantes de uma torcida organizada rival e agredido na rua 8 de dezembro em Vila Isabel, nas proximidades do estádio. Após ficar desacordado, Fabiano ainda teve os pertences roubados. A 18ª Delegacia da Praça da Bandeira investiga o caso e analisa imagens de câmeras de segurança para identificar os envolvidos no crime. Até agora ninguém foi preso. Até quando isso, meu Deus? A cantora britânica Bonnie Tyler foi colocada em coma induzido após uma cirurgia intestinal de emergência em Portugal, onde mora. Citando um porta-voz da artista, o jornal The Guardian disse que a decisão dos médicos foi para ajudar na recuperação da cantora. Bonnie Tyler ganhou projeção nos anos 70 e 80 com sucessos como It's a Heartache e Total Eclipse of the Heart. Ela tem 74 anos. Próximo informativo, 1h da manhã. Outras notícias também no nosso site. Confira jb.fm.
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0: Agora 00:01, bom dia. Eu sou Maurício Berger. Que bom que estamos juntos e vamos até 1h da manhã ainda.

tinha suspirado, tinha beijado o papel devotamente. Era a primeira vez que lhe escreviam aquelas sentimentalidades, e o seu orgulho dilatava-se ao calor amoroso que saía delas, como um corpo ressequido que se estira num banho tépido. Sentia um acréscimo de estima por si mesma e parecia-lhe que entrava enfim numa existência superiormente interessante, onde cada hora tinha o seu encanto diferente, cada

Aqui na JBFM tivemos Simply Red com If You Don't Know Me By Now. How Can You Mend a Broken Heart, canção com os Bee Gees. Amor, I Love You, canção com a Marisa Monte. E Sibyl, Don't Make Me Over. Agora 12:16, muito bom dia para você. Tá curtindo a companhia da JBFM e eu curto demais a sua companhia também. Vamos até 1 hora da manhã, ouvindo agora aquela montagem que fez um sucesso danado na época, né? O pai já tinha morrido. E aí, juntaram imagens com áudio dentro de um estúdio e a filha gravou com ele. Natalie Cole e Nat King Cole, cantando juntos, Unforgettable.

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0: Milk and Toast and Honey. O som do grupo Roxette. Também Seal, Wishing on a Star. Unforgettable, Natalie Cole e Nat King Cole. Agora meia-noite 28. 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

A Zélia Duncan cantou Enquanto Durmo aqui na JBFM. Você ouviu também o Elton John, You Gotta Love Someone. I Wish I Knew How It, canção com Lighthouse Family, Love Hurts com Nazareth. Faltando 15 minutinhos para uma hora da manhã. Dennis Williams e a saudade, It's Gonna Take a Miracle.

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2: O ministro do Supremo Tribunal Federal, Alexandre de Moraes, autorizou o hacker Walter Delgatti a passar para o regime de prisão aberto. Em maio de 2025, Delgatti foi condenado a 8 anos e 3 meses de prisão em regime fechado por invadir o site do Conselho Nacional de Justiça a mando da ex-deputada Carla Zambelli, também condenada no processo, e ter emitido um mandado de prisão falso contra Moraes. Delgatti tem direito à progressão por ter cumprido 582 dias de reclusão, equivalente a 20% da pena. O hacker também teve desconto de 100 dias na sentença ao ser aprovado no Enem. No regime aberto, Delgatti terá de ficar em casa das 7 da noite às 6 da manhã, usar tornozeleira eletrônica e seguir outras restrições. Forças dos Estados Unidos atacaram os portos de Qom e Bandar Abbas, no Irã, que ficam perto do Estreito de Hormuz, a passagem marítima que tem um controle disputado pelos dois países. A informação foi dada pela rede Fox News. O site da emissora disse que o ataque não significa o fim do cessar-fogo ou o recomeço da guerra. O Comando Militar Conjunto do Irã afirmou que vai responder de forma poderosa e sem a menor hesitação a qualquer ataque. Citando uma autoridade militar não identificada, a mídia estatal do Irã informou que as forças do país atacaram com mísseis embarcações de guerra dos Estados Unidos no Estreito de Hormuz. Segundo a imprensa iraniana, a ofensiva ocorreu após um ataque americano a um petroleiro iraniano. Próximo informativo às 6 da manhã. Outras notícias você confere no nosso site jb.fm.
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0: suite est tabou. Com Xadê, da JBFM, Bee Gees, For Whom the Bell Tolls, Biquíni Cavadão, Janaína. 6:01, bom dia.
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0: A primeira exposição temporária do Museu da Imagem e do Som em Copacabana será aberta ao público logo mais, às 14h. Segundo o governo do estado, a mostra Arquitetura em Cena, o Miss Copa Antes da Imagem e do Som, revela os bastidores, processos e etapas da construção de um dos mais relevantes projetos arquitetônicos da cultura fluminense, localizado na Avenida Atlântica. A abertura da exposição terá a presença da secretária de Cultura e Economia Criativa do estado, Daniele Barros. A curadoria e produção da mostra é da Fundação Roberto Marinho. A FIFA anunciou o fim de uma parceria de quase 60 anos com a Panini para a produção dos tradicionais álbuns de figurinhas de suas competições, incluindo a Copa do Mundo. A mudança vale a partir de 2031. A Panini será substituída pela Fanatics Collectibles. A parceria entre a FIFA e a Panini começou em 1970, ano da primeira Copa do Mundo do México, em que o Brasil se sagrou tricampeão. Próximo informativo, daqui a pouco às 7 horas, o painel JB Primeira Edição. Outras notícias também no nosso site, acesse jb.fm. 6:03, hoje é sexta-feira, dia 8 de maio de 2026. Eu sou Alexandre Tavares e vou ficar com você até as 10 da manhã. Muito obrigado pela sua companhia. Muito bom saber que você está por aqui. Vamos juntos com muita música e informação do seu jeito aqui na JBFM.
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0: Essa foi Stevie Nicks com Fleetwood Mac Dreams, Marina Lima, Nada Por Mim, Donald Fagan, IDY, What a Beautiful World, 6h39, bom dia.
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0: 6h40, bom dia.
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0: Esse foi o Simply Red com Mick Hucknall nos vocais. Never, Never Love, Titãs para dizer adeus, frente Bizarre Love Triangle. Faltam 2 minutos para as 7. Bom dia!
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0: Muito bom dia, 7:01, sexta-feira, 8 de maio de 2026. Painel JB, primeira edição, traz hoje os seguintes destaques. PIX e classificação de facções ficam fora da conversa entre Lula e Trump. Corte de Comércio Americana declara ilegais tarifas globais de 10% dos Estados Unidos. Moraes autoriza o hacker Walter Delgatti a passar para o regime de prisão aberto. Morre no hospital vascaíno agredido por torcedores rivais na saída do Maracanã. Ex-goleiro Bruno Fernandes é preso após ficar 2 meses foragido.
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0: Jogo Independiente de Medellín e Flamengo pela Libertadores é cancelado após ser interrompido logo aos 2 minutos por tumulto provocado por torcedores colombianos. 7:02.
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0: Confirmando na certa, 7:02, é hora de sabermos do trânsito com o nosso repórter Carlos Eduardo Cardoso. Muito bom dia, Cadu. Vamos lá, as primeiras informações de hoje.
14: Bom dia, Alexandre Tavares, ouvintes da JB. Iniciamos agora a cobertura do trânsito. Nesta manhã de sexta-feira, trânsito lento no começo do percurso da ponte, no deslocamento de Niterói em direção ao Rio de Janeiro, 17 minutos, tempo médio estimado de travessia pela Ecovias Ponte, nesse sentido, de Niterói em direção ao Rio, o trânsito é lento até a altura da base do Mocanguê. Boa movimentação no sentido Niterói, 13 minutos, tempo médio estimado de travessia pela Ecovias Ponte. A movimentação é intensa nesse momento no deslocamento pela linha amarela, segundo a Lanza, já há dificuldades no trecho da Zona Norte, no sentido Fundão, a movimentação é intensa em direção à Barra da Tijuca. Carlos Eduardo Cardoso para JBFM.
0: Obrigado, Cadu, pelas primeiras de hoje do trânsito. Bom trabalho para você de apuração aí, até daqui a pouco. 7:04, painel JB, primeira edição, começa agora. Bom dia.
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0: Smoking Out the Window, Bruno Mars, na JBFM, Heróis da Resistência, só pro meu prazer. Duran Duran, Ordinary World, 7:17, bom dia.
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3: Trânsito congestionado na Avenida Brasil, na altura de Padre Miguel, deslocamento em direção ao centro, sem função de um acidente, interdição parcial da via nesse ponto. Tem congestionamento para quem trafega em direção ao centro nesse trecho da Avenida Brasil. Na altura de Irajá, a movimentação é intensa, lenta, um pouco antes do Trevo das Margaridas. Tem retenção na altura do Trevo das Missões, pista lateral, principalmente em direção ao centro da cidade, mas trânsito lento também com dificuldades na pista central nesse ponto. A retenção próximo à linha amarela, pista central e lateral da Avenida Brasil. Trânsito lento em Benfica, na altura do viaduto do Ataúfo Alves, para quem segue em direção ao centro pela Brasil. Nesse ponto, a pista lateral tem boa movimentação, congestionamento na linha vermelha, na altura da BR-040, depois em trechos a partir do Fundão até São Cristóvão. Carlos Eduardo Cardoso para JBFM.
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0: o gasômetro a partir da Avenida Brasil e Ponte em direção a Rodrigues Alves, em direção a Francisco Bicalho. Boa movimentação no trecho de São Cristóvão da Avenida Brasil para quem optar a partir da Ponte Rio-Niterói por esse caminho em direção a Rodrigues Alves, passando pelo túnel Prefeito Marcelo Alencar, tanto em direção ao centro do Rio quanto em direção à Zona Sul, depois utilizando o aterro do Flamengo. Tem retenção nesse momento na Francisco Bicalho, pista central e lateral, já a partir da descida do gasômetro, do acesso pela Avenida Pedro II, retenção em função do fluxo de veículos até próximo do IML. Na Avenida Rei Pelé, tem retenção também na altura do estádio do Maracanã, o trânsito lento próximo do viaduto do Valdo Cosi. A movimentação melhora na circulação pela Teixeira Soares e na Praça da Bandeira para quem segue em direção ao centro. Boas condições nesse momento no acesso pela Francisco Bicalho, pelo Trevo das Forças Armadas para Francisco Bicalho, deslocamento em direção ao elevado do gasômetro. Carlos Eduardo Cardoso para JBFM.
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0: Natalie Imbruglia na JBFM Torn. Ana Carolina, Problemas. Patrick Swayze, She's Like the Wind. 7:30, bom dia.
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3: Trânsito intenso no elevado do...

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7: O ex-goleiro Bruno Fernandes, condenado pelo homicídio da modelo e ex-namorada Elisa Samudi, que era considerado foragido da justiça há 2 meses, foi preso no fim da noite desta quinta-feira em São Pedro da Aldeia, na região dos Lagos, do estado do Rio. A vara de execuções penais entendeu que o ex-jogador do Flamengo descumpriu regras da liberdade condicional. No dia 15 de fevereiro, Bruno viajou sem autorização judicial para jogar pelo Vasco do Acre e não cumpriu a ordem da justiça de retorno ao regime semiaberto. O ex-goleiro foi condenado em 2013 a mais de 22 anos de prisão por homicídio, ocultação de cadáver, sequestro e cárcere privado de Elisa Samúdio. JBFM, 7:35. Bom dia.
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1: A primeira onda de frio de 2026 chega hoje ao Brasil e deve se estender pelo menos até a próxima quarta-feira, trazendo uma queda acentuada das temperaturas em boa parte do centro-sul do país, segundo o Climatempo. O fenômeno está associado ao avanço de uma frente fria que já provocava temporais no Rio Grande do Sul desde a última quinta-feira e que segue ganhando força pela região sul, onde há risco de chuva volumosa, queda de granizo e ventos que podem ultrapassar os 90 quilômetros por hora em alguns pontos.
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1: Sexta-feira no Rio, começando com sol e muitas nuvens. A temperatura em elevação deve chegar aos 35 graus, segundo o Instituto Nacional de Meteorologia. JBFM, faltam 15 minutos para as 8. Bom dia.
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0: Rod Stewart, Forever Young, Gal Costa, Azul, Ed Sheeran, Perfect. Faltam 8 minutos para as 8. Bom dia.
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3: São péssimas as condições no deslocamento do centro em direção à zona sul do Rio pelo túnel Santa Bárbara. Aparentemente, mais cedo houve um acidente, equipe do Corpo de Bombeiros, da Polícia Militar, já no recuo fora do túnel Santa Bárbara, em Laranjeiras. Tem retenção ao longo da galeria, afeta a movimentação do elevado 31 de março, afeta também a Benedito Hipólito, Afonso Cavalcante e a pista lateral da Avenida Presidente Vargas. O elevado Engenheiro Freycinetti, túnel Rebouças, é uma opção em direção à Zona Sul, mas trânsito lento no começo do trajeto do elevado. Caminho passando pela Lapa, depois pelo Catete, também é uma opção, principalmente em direção a Laranjeiras. Quem chega ao centro pela Avenida Brasil ou ao Rio pela Ponte, tem ainda o caminho da Rodrigues Alves, túnel Prefeito Marcelo Alencar, Alfredo Agache e General Justo, passando pelo túnel Prefeito Marcelo Alencar, no caminho em direção a Aterro do Flamengo, em direção a Copacabana, são alternativas para chegar à Zona Sul. Carlos Eduardo Cardoso para JBFM.
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0: Morreu no Hospital Souza Guiar o torcedor do Vasco, Fabiano Miranda Lopes, de 42 anos, agredido na saída do clássico contra o Flamengo, domingo passado, no Maracanã. A direção do hospital disse que Fabiano teve piora progressiva devido à gravidade das lesões. Os relatos sobre o incidente dão conta de que o torcedor vascaíno foi abordado por integrantes de uma torcida organizada rival e agredido na rua 8 de dezembro em Vila Isabel, nas proximidades do estádio. Após ficar desacordado, Fabiano ainda teve os pertences roubados. A 18ª Delegacia da Praça da Bandeira investiga o caso e analisa imagens de câmeras de segurança para identificar os envolvidos no crime. Até agora, ninguém foi preso. JBFM, faltam 2 minutos para as 8. Bom dia.
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1: A equiparação de facções criminosas brasileiras a organizações terroristas e a questão do PIX, que é alvo de investigação comercial nos Estados Unidos, não foram discutidas na reunião desta quinta-feira entre os presidentes Donald Trump e Lula, na Casa Branca. Lula explicou que, embora o assunto envolvendo as facções criminosas não tenha sido abordado, ele entregou a Trump propostas do Brasil e um resumo com as medidas do seu governo para o combate ao crime. Sobre o PIX, Lula disse que levou para o encontro com Trump o ministro da Fazenda, Dario Durigan, com a expectativa de tratar do tema. Mas, como o presidente americano não mencionou o assunto durante a reunião, ele também decidiu não abordá-lo. JBFM 8 e 8.
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0: Gloria Estefan, Rich, Maroon 5, She Will Be Loved, 8:16, bom dia.
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3: Trânsito apenas intenso agora no elevado 31 de março, túnel Santa Bárbara, no deslocamento em direção à zona sul do Rio. Mais cedo teve um acidente dentro da galeria do túnel, provocando congestionamento grande no deslocamento em direção à zona sul. Trânsito lento na passagem pelo viaduto Engenheiro Noronha, até por conta do tráfego que acumulou no trecho no tempo, enquanto teve a interdição por conta do acidente. Por isso, dificuldades agora até a altura da sede do Fluminense, para quem segue nesse momento em direção a Botafogo, pelo túnel Santa Bárbara. A movimentação é intensa nesse momento na Pinheiro Machado, Fernando Ferrari, viaduto Santiago Dantas, em direção ao túnel, mas sem retenção nesse momento. Trânsito intenso na autoestrada Lagoa Barra, nos dois sentidos, em São Conrado, lento na Padre Leonel Franca, saída do túnel acústico, em direção a Mário Ribeiro. Trânsito intenso na Avenida Niemeyer, lento só próximo da comunidade do Vidigal, tem um sinal de trânsito nesse trecho, respeite a travessia dos pedestres. Carlos Eduardo Cardoso para JBFM.
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0: A Corte de Comércio Internacional dos Estados Unidos declarou ilegais as tarifas globais de 10% impostas por Donald Trump. O tribunal considerou que o presidente não tinha autoridade para impor esse novo tarifaço. A decisão afirma que as tarifas globais de 10% não estão em conformidade com a Lei de Comércio de 1974, usada pelo governo como base para sua imposição. O tribunal também acolheu as demandas de pequenas empresas que contestaram as tarifas. JBFM, 8:20, bom dia.
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1: A Polícia Federal prendeu em Goiás 4 suspeitos de integrar uma organização criminosa de imigração ilegal para os Estados Unidos. Uma das pessoas detidas é Maria Helena de Souza Neto Costa, apontada nas investigações como suspeita de chefiar um dos grupos que teria movimentado 45 milhões de reais. Em nota, a defesa de Maria Helena considerou a prisão desnecessária e afirmou que aguarda o acesso aos autos para fazer a análise técnica do caso. Segundo a Polícia Federal, são ao todo 5 grupos suspeitos de movimentar 240 milhões de reais entre 2018 e 2023. JBFM 8:29, bom dia.
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0: Haven't Met You Yet, Michael Bublé na JBFM, Tina Turner, Paradise Is Here, Paralamas do Sucesso, você. 8h38, bom dia.
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4: Trânsito lento nesse momento na linha amarela, trecho de Jacarepaguá em direção à Avenida Ayrton Senna, em função até da movimentação da Avenida Ayrton Senna, na altura da Gardenia Azul. O trânsito é bom na Avenida Ayrton Senna, logo depois da passarela da Gardenia, volta a apresentar problemas na pista central, deslocamento próximo da estação do BRT Via Parque, em direção à Orla, segue assim até mais à frente, próximo da estação do BRT Aeroporto de Jacarepaguá. Boa movimentação na Avenida Ayrton Senna, em direção à linha amarela. Carlos Eduardo Cardoso, para JBFM.
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4: Olá, amigos da JBFM. O Flamengo conta com a Conmebol e o WO em cima do Independente Medellín, porque com apenas 2 minutos de jogo, a partida foi cancelada por tumultos da torcida colombiana. Como quem deu causa ao cancelamento foi o lado colombiano, o rubro-negro conta com o WO e, consequentemente, os 3 pontos desta partida e a classificação para as oitavas de final de forma antecipada. O Flamengo volta a campo domingo pela 15ª rodada do Campeonato Brasileiro para enfrentar a equipe do Grêmio. O Fluminense abre a rodada para os cariocas, recebendo a equipe do Vitória. Canóbio interessa ao River Plate. O Botafogo no domingo encara o Atlético Mineiro, sem Barbosa, que está a caminho do Palmeiras. E o Vasco recebe o Atlético Paranaense às 20h30 da noite, sem Paulo Henrique Barros, que estão suspensos. Eu sou o Fábio Azevedo e volto no Painel JB, segunda edição, Por Dentro do Jogo, e desejo a você um excelente dia.
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1: O ministro do Supremo Tribunal Federal, Alexandre de Moraes, autorizou o hacker Walter Delgatti a passar para o regime de prisão aberto. Em maio de 2025, Delgatti foi condenado a 8 anos e 3 meses de prisão em regime fechado por invadir o site do Conselho Nacional de Justiça a mando da ex-deputada Carla Zambelli, também condenada no processo, e ter emitido um mandado de prisão falso contra Moraes. Delgatti tem direito à progressão por ter cumprido 582 dias de reclusão, o equivalente a 20% da pena. O hacker também teve desconto de 100 dias na sentença ao ser aprovado no Enem. No regime aberto, Delgatti terá de ficar em casa das 7 da noite às 6 da manhã, usar tornozeleira eletrônica e seguir outras restrições. JBFM, faltam 8 minutos para as 9. Bom dia.
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0: Esses foram Phil Collins, Mike Rutherford e Tony Banks, que formavam Genesis com Follow You, Follow Me, música de 1978 do álbum And Then There Were Three. Antes, Skunk, Esquecimento, Rainbow com Colby, Kylie, Sting, Fragile. 9 horas, bom dia.
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3: Trânsito congestionado na linha vermelha em direção ao centro a partir do Fundão, além da movimentação de veículos, aquele trecho onde há o estreitamento de pista, há um acidente um pouco antes do acesso ao viaduto Mário Henrique Simonsen, interditando a faixa de rolamento da direita da linha vermelha no deslocamento em direção ao centro da cidade. A partir da linha amarela, da saída da Ilha do Governador, a Avenida Brasil é uma opção, mas há dificuldades, principalmente no trecho entre Ramos e Manguinhos, para quem segue em direção ao centro, tanto na pista central quanto na lateral da Avenida Brasil. Em Benfica, o trânsito é lento na pista lateral, a movimentação um pouco melhor na central, sem dificuldades próximo do acesso ao elevado do gasômetro, nesse momento, para quem segue em direção ao centro da cidade pela Avenida Brasil. Trânsito intenso também nesse trecho, no acesso à ponte Rio-Niterói. Boa movimentação na linha vermelha, na altura da rodovia Washington Luiz, sem retenção nesse momento para quem segue nesse trecho em direção ao centro. A Avenida Rei Pelé tem congestionamento a partir da altura da estação do metrô do Maracanã até próximo do metrô de São Cristóvão, no deslocamento em direção ao centro da cidade a partir da Zona Norte. Trânsito lento na altura do viaduto ou do Valdo Cosi. Eu estou encerrando agora a cobertura de trânsito desta manhã. Obrigado a você, ouvinte, pela sua atenção. Alexandre Tavares, ouvintes da JB, tenham todos uma boa sexta-feira. Carlos Eduardo Cardoso para a JBFM.
0: Obrigado, Cadu. Bom dia para você também. Um ótimo fim de semana. Até segunda. Obrigado pelas notícias do trânsito de hoje durante toda a semana. 9 horas, 2 minutos.
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0: 9:04, bom dia.
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1: A cantora britânica Bonnie Tyler foi colocada em coma induzido após uma cirurgia intestinal de emergência em Portugal, onde mora. Citando um porta-voz da artista, o jornal The Guardian disse que a decisão dos médicos foi para ajudar na recuperação da cantora. Bonnie Tyler ganhou projeção nos anos 70 e 80 com sucessos como It's a Heartache e Total Eclipse of the Heart. A cantora tem 74 anos.
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1: A sexta-feira no Rio segue com sol e muitas nuvens. A temperatura deve chegar hoje aos 35 graus, segundo previsão do Instituto Nacional de Meteorologia. JBFM 914, bom dia.
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0: The Cranberries, Linger, Gabriel, Laura of Rich, Lulu Santos, apenas mais uma de amor, 9:22.
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0: A Polícia Civil do Rio fechou uma fábrica clandestina de linha chilena que funcionava em uma casa alugada na região da Colônia, em Jacarepaguá. A operação resultou na prisão em flagrante de dois homens e na apreensão de grande quantidade de material usado na produção da linha cortante. A polícia estima que a fábrica clandestina produzia, em média, 50 carretéis por dia. Cada unidade era vendida por aproximadamente R$ 300, o que gerava um faturamento diário de até R$ 15 mil.
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0: Um acidente na linha vermelha entre um utilitário e uma moto ocupa uma faixa da via expressa no sentido centro da cidade, na altura do quilômetro 1, no Caju. O Centro de Operações Rio informa que o trânsito está lento desde as imediações do Fundão. A Polícia Militar está no local.
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0: 9:25, bom dia.
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2: JB do seu jeito, Bob Seger, Shame on the Moon.

na JB Kids Abelha, 10h36, excelente dia pra você e pra você aí de Guadalupe, que sintonizou a JB agora, atenção, está rolando parada obrigatória, nossa equipe está neste momento na Rede Economia, na Avenida Brasil, 22.155, lojas 102 e 104 em Guadalupe, mas atenção, hein? 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

0: A dupla Daryl Hall e Joe Notes aqui na JB, I Can Go For That. Música e informação do seu jeito, 10h47.
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0: Esse som lindo aí, More Than This, é uma regravação do clássico de uma das bandas mais influentes do rock nos anos 70, Roxy Music, 10,000 Maniacs. Backstreet Boys, All I Have To Give, ainda Roberta Campos, Minha Felicidade, a primeira da sequência, Woman in Chains, Tears for Fears.
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0: Uma bomba caseira explodiu na manhã de hoje numa escola pública em Belford Roxo, na Baixada Fluminense, deixando 10 alunos feridos. O incidente foi no CIEP Lazar Segal, na rua Porto Sobrinho, no bairro Areia Branca. O Corpo de Bombeiros informou que o artefato explodiu ao ser manuseado por um aluno. Os estudantes com idade entre 13 e 15 anos sofreram ferimentos sem gravidade e foram encaminhados ao Hospital Municipal de Belford Roxo. A bomba foi montada num tubo de PVC e, ao explodir, espalhou pregos, porcas e parafusos. A polícia investiga o caso. Morreu hoje no Rio, aos 81 anos, o economista Chico Lopes, ex-presidente do Banco Central e um dos integrantes da equipe que elaborou o Plano Cruzado em 1986 e também o Plano Bresser em 1988. Como diretor de política monetária do BC em 1999, Francisco Lafayette Lopes participou ainda da criação do Comitê de Política Monetária, o Copom, responsável pela fixação da taxa básica de juros, que se consolidaria depois como principal instrumento de controle da inflação. Chico Lopes estava internado no hospital pró-cardíaco. A causa da morte não foi informada. O velório será no cemitério do Caju neste sábado, a partir de 1 da tarde. E a cremação está prevista para as 4 horas. Próximo informativo ao meio-dia. 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
0: 11:10.
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0: Johnny Ray James na JB. Sou Cheryl Dreams. 11h27, bom dia.
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0: A Orquestra do Forte de Copacabana, grupo formado por 25 jovens músicos, promove neste sábado um concerto gratuito. O repertório será repleto de clássicos da MPB. A apresentação ainda terá participação especial da cantora italiana Gerardina Tesauro. A entrada será mediante retirada de senha na bilheteria a partir das 17h30, respeitando a capacidade do Auditório Santa Bárbara. O concerto da Orquestra do Forte de Copacabana.

0: Urbana ocorre neste sábado no posto 6, a partir das 6 da tarde.
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0: 11:29.
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você na JB Baby Consuelo. E eu lembro que amanhã tem JB do Brasil, amanhã e domingo de 9 ao meio-dia, o melhor da música nacional. 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

0: Brothers aqui no 29,9. Listen to the music. Bom dia pra você, 11h46.
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0: Anos 90 aqui na programação da JB. This Way You Gotta Be. 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
0: A renda média dos brasileiros, considerando-se todas as fontes, chegou a R$ 3.367 em 2025, o maior valor da série histórica do IBGE, e superou a de R$ 3.195 de 2024. De um ano para o outro, houve um aumento real de 5,4%. Os dados são da Pesquisa Nacional por Amostra de Domicílios Contínua. O levantamento também revelou que mais brasileiros passaram a ter alguma fonte de rendimento. Em 2025, o Brasil tinha 143 milhões de pessoas com algum tipo de renda, o que representa 67,2% da população. É o maior nível já registrado, superando o recorde que pertencia a 2024 de 140 milhões de brasileiros com algum rendimento, o equivalente a 66,3% da população. O atacante Vini Júnior pode trocar de clube na próxima temporada europeia. O jornal espanhol Mundo Desportivo publicou que o Manchester City estuda fazer uma proposta ao craque do Real Madrid. O brasileiro tem contrato com o clube espanhol até junho de 2027 e as conversas para uma renovação não evoluíram. Vini Júnior tem 25 anos e está no Real Madrid desde julho de 2018. Próximo informativo a uma hora. 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
0: 12:06.
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0: 1983 aqui na programação da JBFM, Lionel Rich, All Night Long, meio-dia e 23.
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0: Trânsito. Houve um acidente na Gardenia Azul, na Avenida Tenente Coronel Muniz de Aragão, entre um carro e uma moto no sentido Taquara. O Centro de Operações Rio informa que uma faixa da avenida está ocupada na altura do supermarket e que o trânsito está lento por lá. Equipes do Corpo de Bombeiros e da 7 Rio estão no local.

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6: Meio-dia e 24.
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0: Ride na JB Wonderland. Madonna, Rain, Valise, Vitoriosa e John Secada, Mental Picture. Excelente sexta pra você, meio-dia e 42.
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0: uma sequência musical aqui na JBFM Lighthouse Family, Love in Every Minute. John Mayer, Your Body's Wonderland, Cidade Negra Estrada e a primeira, Xadê, Your Love Skin. Uma em ponto no Rio.
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0: O governador em exercício do Rio, desembargador Ricardo Couto, trocou a presidência do Detran. Para o lugar de Rodrigo Coelho, ele nomeou o coronel da reserva da Polícia Militar, Eduardo Sarmento da Costa. Sarmento comandou o Batalhão de Operações Policiais Especiais entre maio de 2015 e dezembro de 2016 e atuou como assessor-chefe de gestão e modernização do próprio Detran. Segundo o governo estadual, com mais de 30 anos de serviço público nas áreas de segurança pública e gestão estratégica, o oficial tem sólida experiência em comando operacional, inteligência, modernização administrativa e assessoramento institucional. A Polícia Civil do Rio vai ganhar novos coletes balísticos que garantem proteção até contra tiros de fuzil. O edital do pregão eletrônico internacional para a compra dos equipamentos já foi publicado. Além de mais seguros, os novos coletes de alta performance são leves e anatômicos, o que promete reduzir o desgaste físico dos policiais. As peças estarão disponíveis nos tamanhos médio e grande em modelo unissex. Segundo o governo do estado, as especificações dos coletes seguem padrões adotados internacionalmente por forças de segurança e unidades táticas. Próxima informativa às 14h. 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
0: Do seu jeito. E agora na programação, um dos grupos mais icônicos da era disco dos anos 70. Casey and Sunshine Band. Please don't go.

0: No Mercy na JB.
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0: A Biblioteca Parque Estadual no centro do Rio está com a exposição Automata, que convida o público a refletir sobre a ancestralidade dos povos originários. A mostra gratuita traz 30 obras interativas divididas em duas séries. A primeira reúne bordados livres ligados à ancestralidade Goitacá, feitos pela indígena Aline Bagre. A segunda série é uma colaboração com o artista Antony Brito, responsável pelos mecanismos que dão movimento às obras. A Biblioteca Parque funciona de segunda a sexta, das 10 da manhã às 5 da tarde.
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0: 1:23.
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0: Seu jeito, Phil Collins.

0: JBFM, música e informação do seu jeito. Supertramp e o som Take the Long Way Home. Antes, Paulo Miklos, Sal da Terra. 1h41 no Rio.
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0: O som do Double, The Captain of Our Hearts, agora 2:02, sexta-feira. Ótima tarde pra você, eu sou o Christian Ferraz. Nós seguimos juntos de agora até às 6 com música e informação do seu jeito.
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0: O corpo do guitarrista Luiz Carlini está sendo velado no cemitério da Lapa, em São Paulo. O sepultamento deve ocorrer a partir das 4:30. O músico morreu na noite passada, aos 73 anos, no Hospital Metropolitano da Lapa. A causa da morte não foi informada. Nos anos 70, Carlini se tornou o braço direito de Rita Lee na banda Tutti Frutti. Ele foi responsável por solos icônicos de guitarra, como os de Ovelha Negra e Agora Só Falta Você. Luiz Carlini também era o guitarrista da atual banda de Guilherme Arantes, que está na estrada com a turnê 50 Anos Luz. O presidente do Senado, Davi Alcolumbre, promulgou hoje a lei da dosimetria aprovada pelo Congresso na semana passada após a derrubada do veto integral do presidente Lula. O texto abre caminho para reduzir penas e flexibilizar regras de progressão de regime. Com isso, pode beneficiar o ex-presidente Jair Bolsonaro, condenado a 27 anos e 3 meses de prisão por tentativa de golpe. A promulgação feita por Alcolumbre ocorreu após Lula deixar expirar o prazo constitucional de 48 horas para sancionar a matéria. Nesses casos, a atribuição passa ao presidente do Congresso, que também preside o Senado. Próximo informativo às 3 horas.
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0: 2:05.
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Começamos bem. Marisa Monte, Bem Que Se Quis, Expanda o Balé, True. JBFM 2:16. Boa tarde.

0: O som das Spice Girls, Viva Forever, 2h24. Boa tarde.
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0: Um serviço de manutenção interdita uma faixa na Avenida Maracanã, no trecho entre as ruas São Francisco Xavier e Mata Machado, no sentido Usina. Segundo o Centro de Operações, o trânsito está lento próximo ao estádio do Maracanã. No centro da cidade, um acidente envolvendo uma moto ocupa uma faixa do túnel Marcelo Alencar, no sentido rodoviária. Trânsito em boas condições na região.
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0: 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Agora 2h26.
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0: 9,9, See All For A Reason, Brian McKnight, Back At One, Lulu Santos, Como Uma Onda, abrindo o módulo, James Taylor, Handyman, programação maravilhosa, ótima sexta-feira para você, a gente volta já com mais, são 2h42.
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12: Olá, tudo bem? As experiências são um grande trunfo do mercado imobiliário. O Grupo Inova, em parceria com a BR Veículos, por exemplo, vai promover um evento neste sábado, dia 9 de maio, no Vila Ribas, empreendimento em São José do Vale do Rio Preto. O objetivo é combinar negócios, lazer e networking em uma programação com natureza, música ao vivo, gastronomia e clima descontraído. Será também uma oportunidade de conhecer as novidades do projeto Vila Ribas e do setor automotivo. Eu fico por aqui e até amanhã.
0: Sexta-feira de tempo nublado e abafado no Rio. Temperatura média de 29 graus agora. 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

0: Musicão, Break It Down Again, som dos Tears for Fears, os Paralamas do sucesso Caleidoscópio, agora 3:01, boa tarde.
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0: O goleiro Bruno Fernandes foi transferido agora à tarde para o presídio José Frederico Marques, em Benfica, na zona norte do Rio, onde passará por audiência de custódia. Bruno foi preso na noite de ontem em São Pedro da Aldeia, na região dos Lagos. Ele estava foragido há 2 meses. O ex-atleta do Flamengo teve a liberdade condicional revogada em março, após descumprir regras impostas pela justiça, incluindo uma viagem não autorizada ao Acre no início do ano. Bruno Fernandes foi condenado em 2013 a mais de 22 anos de prisão pelo assassinato da ex-namorada Elisa Samúdio. Há pouco mais de um mês da Copa do Mundo FIFA 2026, os fãs de futebol se mobilizam para completar o tradicional álbum de figurinhas da competição. Pensando nisso, o Metrô Rio disponibilizou pontos de troca em 4 estações: Central do Brasil, Uruguaiana e Carioca, no centro, e Pavuna, na zona norte. Nos espaços montados pela Panini, além de trocar figurinhas, os passageiros do sistema metroviário podem comprar o álbum e os cromos oficiais do torneio. Os pontos de troca no Metrô Rio funcionam de segunda a sábado, das 7 da manhã às 7 da noite, e aos domingos, das 8 da manhã ao meio-dia. Próximo informativo às 4 horas. 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
0: 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São 3:05. 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

Marcelo Genesi, Laura Lavieri, Felicidade. A gente abriu a hora com Pretenders, I'm Not In Love. JBFM, são 3:15.

0: Música boa demais. Do What You Do, som do Jermaine Jackson, Eric Clapton, Chandler Road, JBFM, são 3h23.
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0: 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São 3h24.
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Música nova do Bruno Mars na programação da JB, do álbum The Romantic, Risk It All. Ainda Joe Cocker, Up Where We Belong. JBFM, são 3:34.

0: George Michael, Rio de Pain, Samuel Rosa, Rio Dentro do Mar, JBFM 3:42.
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0: Sexta-feira, fim de semana e muita música boa por aqui. Do seu jeito.

0: Hall, John Oates, Kiss on My List, JBFM, 4 horas.
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3: A Justiça do Rio determinou o trancamento do inquérito policial contra o vereador do Rio, Salvino Oliveira, acusado de ligação com o Comando Vermelho. Segundo a polícia, Salvino teria pedido autorização à facção criminosa para fazer campanha eleitoral na Gardênia Azul, na zona sudoeste da cidade. Na decisão, o juiz afirmou que não há justa causa para manter a investigação contra o parlamentar e apontou irregularidades na condução do procedimento investigativo. O magistrado ainda destaca indícios de possível uso do aparato policial para fins de perseguição política. Os Estados Unidos anunciaram hoje que estão preparando um voo de repatriação para evacuar seus cidadãos do navio de cruzeiro afetado pelo hantavírus. A embarcação atualmente está ancorada nas Ilhas Canárias, arquipélago da Espanha. Em comunicado, o Departamento de Estado americano informou que a operação está sendo coordenada com o governo espanhol. Não foi detalhado quantos americanos estão a bordo do navio. A Ocean Wild Expeditions, operadora do cruzeiro, havia afirmado que 17 passageiros do país estão na embarcação. Próximo informativo às 5 horas, o painel JB, segunda edição. Outras notícias no site jb.fm.
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Essa música é uma viagem. Cazuza faz parte do meu show. Bryan Adams, Heaven. JBFM 4:13.

0: Mr. Broken Wings, JBFM 4:21.
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0: Um caminhão enguiçado ocupa uma faixa do túnel Santa Bárbara na altura de Santa Teresa, no sentido centro, e causa lentidão no trecho. Segundo o Centro de Operações, há reflexos no viaduto Engenheiro Noronha e na rua Pinheiro Machado. Na linha amarela, ao sentido Fundão, tem trânsito lento da altura da Cidade de Deus ao acesso 1A pela estrada do Pau Ferro. Em direção à Barra, retenções do acesso da linha vermelha ao acesso 8 em Bom Sucesso.
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0: Agora 4:23.
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1: Ana Carolina e seu Jorge, é isso aí. Elton John, Rocketman. JBFM 4:34.

0: Alan Parsons, Eye in the Sky, JBFM 4:42.
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0: 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São 4:43.
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0: pra fechar essa hora, Rita Lee, Mania de Você, Lenny Kravitz, Honey. Agora falta um minuto para as 5.
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0: Cinco horas, 2 minutos, sexta-feira, 8 de maio. O Painel JB, segunda edição, traz hoje os seguintes destaques. Trump anuncia cessar fogo de 3 dias entre Rússia e Ucrânia. Renda mensal dos brasileiros bate recorde em 2025 e chega a R$ 3.367. Alcolumbre promulga PL da dosimetria após prazo de Lula expirar. STF reforça a proibição de novos penduricalhos. Paraná confirma 2 casos de hantavírus no estado. Os detalhes agora. No Painel JB, segunda edição.
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0: Para começar, tem as informações do tempo e do trânsito com a repórter Ana Rodrigues. Boa tarde, Ana.
13: Boa tarde, Christian. Boa tarde, ouvintes da JBFM. A previsão para hoje à noite é de céu nublado a parcialmente nublado, sem chuva, ventos moderados, temperatura estável. Máxima para as próximas horas de 27 graus. E vamos às notícias do trânsito. Na ponte liberada, a faixa que estava ocupada na reta do cais após acidente envolvendo motocicleta na altura do pórtico 3, sentido Niterói. Agora, tempo de travessia de 30 minutos em direção a Niterói, com lentidão no nos acessos até o vão central e do pedágio até os acessos para Jansen de Melo e Alameda, no sentido Rio, travessia em 19 minutos, com retenções na saída para a Avenida Brasil. Na Barra da Tijuca, a Avenida das Américas está com trânsito lento desde a Avenida Luiz Carlos Prestes até o acesso à Avenida Ayrton Senna, pela pista lateral sentido Recreio. A pista central da Américas apresenta retenções até o Bosque da Barra e pontos de lentidão na altura da Avenida Salvador Allende e do Recreio Shopping. Em direção a São Conrado, o trânsito apresenta boa movimentação. Na Avenida Ayrton Senna, no sentido Linha Amarela, o trânsito está congestionado desde a Cidade das Artes até a Ponte Santos Dumont e retenções no acesso à Linha Amarela. Em direção à Orla, a Avenida Ayrton Senna está com trânsito intenso. Ana Rodrigues para JBFM.
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1: O presidente dos Estados Unidos, Donald Trump, anunciou hoje um cessar-fogo de 3 dias entre Rússia e Ucrânia. A trégua valerá de 9 a 11 de maio e coincide com a celebração russa pelo Dia da Vitória, comemorado neste sábado. A data marca a vitória da União Soviética sobre a Alemanha nazista na Segunda Guerra Mundial. Em publicação na rede Truth Social, Trump detalhou que o cessar-fogo inclui a suspensão de todas as atividades militares e a troca de 1.000 prisioneiros de cada país. O anúncio do republicano ocorre dias após o presidente russo Vladimir Putin anunciar um cessar-fogo de 24 horas na Ucrânia entre 8 e 9 de maio. JBFM, são 5:13.
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0: You Two Stay, Zélia Duncan, Alma, JBFM 5:23.
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3: Trânsito lento no túnel Rebouças com retenções no sentido Zona Norte. Já no sentido Zona Sul, movimentação intensa no Rebouças. A Avenida Borges de Medeiros, na Lagoa, está com retenções em toda a extensão da via em direção ao Rebouças. Já a Avenida Epitácio Pessoa está com pontos de retenção no sentido Rebouças, na altura da Rua Carvalho de Azevedo. No centro, a movimentação está intensa na Avenida Presidente Vargas, em direção à Praça da Bandeira, com pontos de retenção na altura da Praça da República. Movimentação fluindo bem no sentido Candelária. Ana Rodrigues para JBFM.

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14: A Secretaria de Estado de Saúde do Paraná confirmou 2 casos de hantavírus no estado. Os pacientes são moradores dos municípios de Pérola do Oeste e Ponta Grossa. Outros 11 casos continuam em investigação e 21 foram descartados. A pasta afirma que a doença está sob controle no Paraná e que a rede pública de saúde monitora os casos suspeitos. O alerta sobre o vírus ocorre após a Organização Mundial da Saúde divulgar casos e mortes por hantavírus registrados em um navio de cruzeiro que viajava da Argentina para Cabo Verde. Ao menos 3 pessoas morreram durante a viagem. O hantavírus é uma zoonose viral transmitida principalmente por roedores silvestres infectados. JBFM, são 5h28.
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0: driblar a decisão da corte sobre os penduricalhos. Em março, o STF restringiu os pagamentos desses benefícios. Os ministros decidiram que as indenizações adicionais, gratificações e auxílios deverão ser limitados a 35% do valor do salário dos integrantes da corte, que tem o teto equivalente a R$ 46.300. A medida é válida para o Poder Judiciário, Tribunais de Contas, Ministério Público, Advocacia Pública e Defensoria Pública. JBFM, são 5h37.
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1: Os ministros Flávio Dino, Alexandre de Moraes, Cristiano Zanin e Gilmar Mendes, do Supremo Tribunal Federal, publicaram hoje uma decisão conjunta para reforçar a proibição de novos benefícios com o objetivo de

0: Bruce Hornsby in the Range com The Way It Is, Kobe Calais, Midnight Bottle e ainda Skank Resposta. JBFM, faltam 15 para as 6.
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2: Na Zona Sul, a Avenida Atlântica está com trânsito intenso no sentido Leme, boas condições no sentido Ipanema. Avenida Padre Leonel Franca na Gávea, com retenções tanto no sentido túnel acústico quanto em direção à Lagoa. Rua Pinheiro Machado, com tráfego lento em direção ao túnel Santa Bárbara. Boas condições em direção a Botafogo. A Avenida Niemeyer está com retenções no sentido São Conrado, desde o final da Avenida Delfim Moreira até a Praça do Vidigal. Já em direção ao Leblon, a Avenida Niemeyer está com boas condições de tráfego. Em Guaratiba, um acidente na Avenida Dom João VI, envolvendo dois carros, ocupa uma faixa na altura da estação do BRT Embrapa, sentido Santa Cruz. Bombeiros, Polícia Militar e Sete Rio atuam no local e o trânsito apresenta retenções até o túnel da Grota Funda. Ana Rodrigues para a JBFM.
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10: Olá, amigos da JBFM. O Real Madrid decidiu punir Valverde e Tchouaméni. Se envolveram numa briga que terminou com um traumatismo craniano do jogador Valverde, que está em casa em repouso. Os dois foram chamados ao clube hoje e levaram uma multa de 500 mil euros cada, quase 3 milhões de reais. Real Madrid pegou logo pesado para dar exemplo. Bom, por aqui os clubes buscam as suas soluções sem brigas. O Flamengo está brigando com a Conmebol, aguardando os 3 pontos, o WO, sendo resolvido a favor do rubro-negro, pela confusão ontem em Medellín. O rubro-negro já está em Porto Alegre, o time enfrenta domingo o Grêmio. O Fluminense busca soluções para voltar a vencer, já que a Libertadores, neste momento, é página virada. E o Vitória é o adversário amanhã no Maracanã. O Botafogo, sem Barbosa, enfrenta o Atlético Mineiro no próximo domingo em Minas Gerais. E o Vasco da Gama, sem Barros e Paulo Henrique suspensos, com Renato de volta ao banco, recebe o Atlético Paranaense no domingo. Eu sou o Fábio Azevedo e volto na próxima segunda-feira no Painel JB, primeira edição por Dentro do Jogo, e desejo a você uma excelente noite.
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1: O governo Trump recorreu hoje da decisão da Corte de Comércio Internacional dos Estados Unidos, que considerou ilegal a tarifa global de 10% aplicada sobre exportações. A informação foi divulgada pela agência de notícias Reuters. O Tribunal de Comércio Internacional do país concluiu que o presidente americano não tinha autoridade legal para aplicar o aumento generalizado das tarifas, usando uma lei comercial da década de 70. O tribunal, porém, bloqueou as tarifas apenas para 3 importadores que entraram com a ação, 2 pequenas empresas e o estado de Washington. JBFM 5:58.
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0: Sixpence, Norm the Richer com Kiss Me, City and Color, Lover Come Back to Me e ainda Roberta Campos e Nando Reis, de janeiro a janeiro, JBFM 6 e 5 no Rio.
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2: Um ônibus pegou fogo e ocupa uma faixa da ponte Rio-Niterói na altura do vão central no sentido Niterói. A concessionária atua no local e o reboque foi deslocado para retirar o veículo. O trânsito está com retenções na Avenida Brasil, Elevado do Gasômetro e Linha Vermelha para quem segue no sentido ponte. A ponte neste momento está no sentido Rio com lentidão dos acessos ao Mocanguê. Tempo de travessia de 32 minutos. No sentido Niterói, lentidão dos acessos ao Mocanguê e na saída para Niterói. Travessia em 35 minutos. Linha amarela no sentido Fundão, com trânsito lento do acesso 1 Avenida Jeremário Dantas ao acesso 1A Estrada do Pau Ferro. No sentido Barra, lentidão do acesso da linha vermelha ao acesso 8 Bom Sucesso. Em Jacarepaguá, o motorista que passa pela Avenida Ayrton Senna em direção à linha amarela encontra trânsito com retenções desde a altura da Cidade das Artes até a alça de acesso para a Gardenia Azul. Há reflexos desde o terminal Alvorada. Já em direção à Orla, o trânsito está com boas condições. Túnel Santa Bárbara liberado no sentido centro após o atendimento a um caminhão enguiçado. O trânsito está intenso em ambos os sentidos do túnel Santa Bárbara. Ana Rodrigues para JBFM.
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9: Morreu hoje no Rio, aos 81 anos, o economista Chico Lopes, ex-presidente do Banco Central e um dos integrantes da equipe que elaborou o Plano Cruzado em 1986 e também o Plano Bresser em 1988. Como diretor de política monetária do BC em 1999, Francisco Lafayette Lopes participou ainda da criação do Comitê de Política Monetária, o Copom, responsável pela fixação da taxa básica de juros, que se consolidaria depois como o principal instrumento de controle da inflação. Chico Lopes estava internado no Hospital Procardíaco. A causa da morte não foi informada. O velório será no cemitério do Caju neste sábado a partir da 1 da tarde e a cremação está prevista para as 4 horas. JBFM 6:11.
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1: A renda média dos brasileiros, considerando-se todas as fontes, chegou a R$ 3.367 em 2025, o maior valor da série histórica do IBGE, e superou a de R$ 3.195 de 2024. De um ano para o outro, houve um aumento real de 5,4%. Os dados são da Pesquisa Nacional por Amostra de Domicílios Contínua. O levantamento também revelou que mais brasileiros passaram a ter alguma fonte de rendimento. Em 2025, o Brasil tinha 143 milhões de pessoas com algum tipo de renda, o que representa 67,2% da população. É o maior nível já registrado, superando o recorde que pertencia a 2024, de 140 milhões de brasileiros com algum rendimento, o equivalente a 66,3% da população.
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1: O dólar caiu 0,59% e fechou a R$ 4,89 para a venda. O euro baixou 0,23% e foi negociado a R$ 5,76. A Bovespa encerrou o pregão com alta de 0,49%, aos 184.108 pontos. JBFM, 6h20 no Rio.
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0: Phil Collins, True Colors, Cidade Negra, Firmamento e ainda John Legend, Save Room, JBFM 6:28.
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2: No túnel da Joatinga, uma faixa está ocupada no sentido São Conrado devido a um acidente envolvendo táxi e dois carros. A Sete Rio e os bombeiros estão no local. Na ponte da Joatinga, o trânsito está intenso em ambos os sentidos. Retenções em direção à Barra. Avenida Armando Lombardi com pontos de retenção nas duas direções, principalmente no sentido Recreio. Na Rua Santo Afonso, na Tijuca, uma faixa está ocupada na altura da Rua General Roca devido a um atropelamento envolvendo um táxi. Polícia Militar e bombeiros atuam no local. O trânsito apresenta lentidão na Rua Santo Afonso, na Rua Almirante Cochrane e na Avenida Heitor Beltrão. Na Avenida Dom João VI, na Zona Oeste, uma faixa liberada na altura da estação BRT Embrapa, sentido Santa Cruz, após acidente envolvendo dois carros. O trânsito segue lento, com retenções até a Avenida das Américas. Ana Rodrigues para JBFM.
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0: Que tal um cineminha com Renata Boldrini?
14: Finalmente chegou às telas esse suspense policial brasileiro, grande vencedor do Festival de Gramado do ano passado, que eu curti.

0: delaçando até formar um retrato brutal da violência urbana aqui nesse caso. No elenco, Xamã e Bela Campos estreando no cinema, e os dois surpreendem, viu? Xamã, inclusive, levou o prêmio de ator coadjuvante no Festival de Gramado no ano passado. O elenco ainda conta com nomes fortes como Bárbara Collen, João Vitor Silva e Rui Ricardo Dias. Cinco Tipos de Medo não é só sobre crime, é sobre escolhas e sobre como o medo pode moldar quem a gente se torna, né? Vai lá ver que é muito legal. É isso, tô indo, mas eu volto. Sou Renata Boldrini com as notícias do cinema.
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1: O ministro do Supremo Tribunal Federal, André Mendonça, autorizou hoje a transferência do ex-presidente do BRB, Paulo Henrique Costa, para o 19º Batalhão da Polícia Militar, a Papudinha, no Distrito Federal. A expectativa é que a transferência ocorra ainda hoje. O prédio fica a poucos metros das unidades do Complexo Penitenciário da Papuda para presos comuns e tem capacidade para 60 detentos. Paulo Henrique foi preso no dia 16 de abril no âmbito da Operação Compliance Zero. Ele é suspeito de não seguir práticas de governança e permitir negócios com o Banco Master sem lastro, ou seja, sem que houvesse ações ou dinheiro em caixa para honrar as negociações. JBFM, 6h43.
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0: Essa é a Sade com Nothing Can Come Between Us. Ouvimos também Maroon 5, Sunday Morning e Djavan, Oceano. JBFM, faltam 10 para as 7.
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2: O viaduto Oduvaldo Cosi foi interditado no sentido Tijuca devido a um capotamento de carro. As equipes do Corpo de Bombeiros e Guarda Municipal estão atuando no local e a Sete Rio foi acionada. O trânsito apresenta retenções desde a Avenida Oswaldo Aranha. A Avenida Epitácio Pessoa na Lagoa, no sentido Ipanema, tem boas condições. Já no sentido Rebouças, há lentidão na altura do Parque da Catacumba até a chegada ao viaduto San Hilaire. A Avenida Borges de Medeiros, no sentido Gávea, com boas condições. Já no sentido Túnel Rebouças, retenções na altura da Rua Mário Ribeiro e tráfego lento entre a Rua General Garzon e a chegada ao viaduto San Hilaire. Ana Rodrigues para JBFM.
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0: A Prefeitura do Rio anunciou hoje a primeira edição da Rio Nature and Climate Week, o evento internacional voltado para debates sobre o clima, natureza e desenvolvimento, ocorrerá entre os dias 1 e 6 de junho. A conferência principal será realizada no Pier Mauá, mas a programação acontecerá em diversos pontos da cidade. O prefeito Eduardo Cavalieri afirmou que o evento está garantido pelos próximos 5 anos. Também foi confirmado um show gratuito do Global Citizen na Praia de Ipanema, no dia 6 de junho. Entre as atrações anunciadas estão Lauryn Hill, Wyclef Jean e Ludmilla. JBFM, faltam 5 para as 7.
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1: O ex-prefeito de Miguel Pereira, André Português, lançou hoje sua pré-candidatura ao governo do Rio pelo Republicanos. A delegada Tayane Moraes será vice na chapa. André Português tem 51 anos e foi vereador do município entre 2005 e 2008. Ele ficou à frente da prefeitura de Miguel Pereira por 8 anos. Durante discurso no evento de lançamento da pré-candidatura, André Português citou sua experiência administrativa na cidade, que passou a receber investimentos ligados ao turismo. Segundo ele, ser prefeito de um município de menor orçamento ajudou a formar sua visão sobre gestão pública. 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

0: Steve Wonder, Isn't She Lovely? Titãs, Marvin e Backstreet Boys, As Long As You Love Me. JBFM 710, boa noite pra você. 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
2: A interdição da pista do viaduto do Vão do Conde devido a um capotamento na altura da estação do metrô de São Cristóvão impactou o trânsito na região. Há reflexos no acesso à Praça da Bandeira pelo elevado da Paulo de Fronten e também na Avenida Paulo de Fronten a partir da Rua Joaquim Palhares. Retenções na Avenida Repelé sentido centro entre o portão 3 do Maracanã e a estação do metrô de São Cristóvão. A linha vermelha tem tráfego lento com retenções desde do Caju até a cidade universitária, trecho de lentidão no Galeão e também tem lentidão com retenções entre o Parque das Missões e Duque de Caxias. Na zona portuária, o elevado do gasômetro está com retenções. A Avenida Francisco Bicalho apresenta trânsito intenso em ambos os sentidos. Na Avenida Brasil, trânsito lento com retenções desde o Caju até a altura da estação do BRT Baixa do Sapateiro. Ana Rodrigues para JBFM.
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0: O presidente do Senado, Davi Alcolumbre, promulgou hoje a lei da dosimetria aprovada pelo Congresso na semana passada após a derrubada do veto integral do presidente Luiz Inácio Lula da Silva. O texto abre caminho para reduzir penas e flexibilizar regras de progressão de regime. Com isso, pode beneficiar o ex-presidente Jair Bolsonaro, condenado a 27 anos e 3 meses de prisão por tentativa de golpe.
7: A promulgação feita por Alcolumbre ocorreu após Lula deixar expirar o prazo constitucional de 48 horas para sancionar a matéria. Nesses casos, a atribuição passa ao presidente do Congresso, que também preside o Senado. JBFM 715.
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1: O hacker Walter Delgatti Neto deixou hoje a penitenciária 2 de Potim, no interior de São Paulo. A medida ocorre após o ministro do Supremo Tribunal Federal, Alexandre de Moraes, autorizar a progressão dele para o regime aberto. Delgatti foi condenado a 8 anos e 3 meses de prisão pela invasão dos sistemas do Conselho Nacional de Justiça. Apesar da progressão de regime, ele terá que cumprir uma série de medidas impostas pela Justiça, como uso de tornozeleira eletrônica, proibição de usar redes sociais, recolhimento domiciliar noturno durante a semana e integral aos fins de semana e feriados, além de comparecer semanalmente à Justiça. JBFM 7:23.
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0: Andrew Donald, Michelle, Tribalistas, Velha Infância e Lighthouse Family em No Sunshine. JBFM 731.
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3: Linha amarela no sentido Fundão, com trânsito lento da altura da Cidade de Deus até o acesso 1A, Estrada do Pau Ferro. Em direção à Barra, a linha amarela está com trânsito lento do acesso 10A, linha vermelha, até o acesso 7, Bom Sucesso. A movimentação continua intensa, com pontos de retenção nas avenidas Ministro Ivan Lins e Armando Lombardi, no sentido Recreio. A autoestrada

0: A da Lagoa Barra, na altura da Joatinga, também apresenta pontos de retenção em direção à Barra e movimentação bastante intensa no sentido São Conrado. Avenida das Américas, com trânsito intenso no trecho da estação BRT Afrânio Costa. No viaduto do Valdo Cosi, a interdição da pista devido a um capotamento na altura da estação do metrô de São Cristóvão continua impactando o trânsito na região, que está bastante complicado, com reflexos na Praça da Bandeira, pelo elevado da Paulo de Fronten, e também na Avenida Paulo de Fronten, a partir da Rua Joaquim Palhares. A rota alternativa para o motorista que se dirige para a Tijuca é seguir pelo acesso da Avenida Oswaldo Aranha para as ruas Pará e Paraíba, seguindo então para as ruas Senador Furtado e Marise Barros. Ana Rodrigues para JBFM.
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1: Um relatório da Comissão sobre Mortos e Desaparecidos Políticos afirma que o ex-presidente Juscelino Kubitschek foi morto em 1976 pela ditadura militar e não vítima de um acidente de carro, como foi concluído à época. A versão também foi reafirmada pela Comissão Nacional da Verdade. O novo parecer ainda deve passar por votação do colegiado para ser considerado oficial. O documento foi elaborado pela historiadora Maria Cecília Adão, relatora do caso na comissão, e tem mais de 5 mil páginas. O texto está sob análise dos demais conselheiros do colegiado antes de ser votado. JBFM 741.
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1: A Fundação para a Infância e Adolescência realiza ao longo deste mês uma série de ações de conscientização voltadas ao público infanto-juvenil e às famílias. A programação ocorre durante o Maio Laranja, mês dedicado ao combate ao abuso e à exploração sexual de crianças e adolescentes. As ações acontecem em pontos de grande circulação, como a Central do Brasil, no centro da cidade, no dia 18, e a Rodoviária Novo Rio, no dia 25 deste mês. As duas atividades serão realizadas das 9 da manhã às 3 da tarde, e no dia 16, a FIA promove uma ação ampliada na Praça Nideia Otero, em Jacarepaguá, com contação de histórias, maquiagem artística e atividades recreativas para toda a família. JBFM 7:50.
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0: Player, Baby Come Back, Michael Bublé com You'll Never Find Another Love Like Mine, e ainda para Lamas, Aonde Quer Que Eu Vá, JBFM 754. 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
4: O viaduto Oduvaldo quase foi totalmente liberado após um capotamento na altura da estação do metrô de São Cristóvão. Ainda há reflexos no acesso à Praça da Bandeira pelo elevado da Paulo de Fronten e também na Avenida Paulo de Fronten. A Avenida Rei Pelé está com trânsito lento e ainda impactado por essa interdição do viaduto Oduvaldo quase. A Avenida Rei Pelé com trânsito lento no sentido centro entre o estádio do Maracanã e a estação do metrô de São Cristóvão. Ponte Rio-Niterói com lentidão dos acessos ao Mocanguê e na saída para Niterói. O tempo de travessia está em 27 minutos. Já no sentido Rio, a ponte está com lentidão dos acessos ao Mocanguê. Tempo de travessia de 25 minutos. Ana Rodrigues para JBFM.
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3: A Justiça do Rio decretou agora à noite a prisão temporária do policial civil apontado como autor dos disparos contra um carro de aplicativo na Taquara, zona sudoeste do Rio. A ação resultou na morte da passageira Tamires Rodrigues de Souza. Ela foi baleada no banco de trás do veículo. Segundo o portal G1, Fred Wilson Souza de Jesus, lotado na 29ª DP, em Madureira, já está detido na Delegacia de Homicídios da capital, onde prestou depoimento. A Polícia Civil afirmou que a Corregedoria afastou o agente de suas funções, instaurou um procedimento interno e acompanha as investigações. 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
1: A Polícia Civil do Rio vai ganhar novos coletes balísticos que garantem proteção até contra tiros de fuzil. O edital do pregão eletrônico internacional para a compra dos equipamentos já foi publicado. Além de mais seguros, os novos coletes de alta performance são mais leves e anatômicos, o que promete reduzir o desgaste físico dos policiais. As peças estarão disponíveis nos tamanhos médio e grande em modelo unissex. Segundo o governo do estado, as especificações dos coletes seguem padrões adotados internacionalmente por forças de segurança e unidades táticas.
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1: O Rio vai ter um sábado com sol e muitas nuvens, segundo o Instituto Nacional de Meteorologia. A temperatura deve ficar entre a mínima de 20 e a máxima de 35 graus. JBFM 8 e 8 no Rio.
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0: Fernanda Abreu com Você Pra Mim, Corinne Bailey Ray, Put Your Records On e ainda Queen, One Year of Love. 8:12, o painel JB segunda edição termina por aqui depois de ter levado até você os seguintes destaques. Trump anuncia cessar fogo de 3 dias entre Rússia e Ucrânia. Renda mensal dos brasileiros bate recorde em 2025 e chega a R$ 3.667. Alcolumbre promulga PL da dosimetria após prazo de Lula expirar. STF reforça proibição de novos penduricalhos. Paraná confirma 2 casos de hantavírus no estado. O painel JB segunda edição volta na segunda-feira a partir das 5 da tarde e você pode ouvir todas as notícias do programa de hoje no podcast do painel no site jb.fm e não esqueça de baixar também o nosso aplicativo.
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0: Marina Lima, Veneno, Duran Duran com Save a Prayer. 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No Santo Cristo, um acidente entre dois carros ocupa uma faixa da Avenida Rodrigues Alves, na altura da Rua Cordeiro da Graça, no sentido centro, e deixa o trânsito intenso no trecho. E segundo o Centro de Operações da Prefeitura, foi totalmente liberada a faixa do viaduto Odovaldo Cosi, após um capotamento próximo à estação de São Cristóvão. Ainda reflexos no acesso à Praça da Bandeira pelo elevado da Paulo de Fronten e na Avenida Paulo de Fronten. Trânsito com retenções também na Avenida Rei Pelé, no sentido centro, entre o estádio do Maracanã e a estação do metrô de São Cristóvão.
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0: 8h28.
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0: 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We'll be right back.

0: Lulu Santos, apenas mais uma de amor. Elton John, Empty Garden. JBFM 8:38.
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0: Que de abelha nada sei, antes Who Lose Gwyneth Paltrow Cruising, JBFM 8:51 no Rio.
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0: 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A IP anunciou hoje um novo posicionamento da Agência Nacional de Vigilância Sanitária sobre a resolução que determinou o recolhimento e interrupção da fabricação e venda de produtos da marca por suspeita de contaminação. A empresa recorreu da medida que atinge lotes específicos de produtos, como detergentes, sabões líquidos e desinfetantes. Segundo a IP, após o recurso, a proibição de fabricar e comercializar produtos das categorias citadas teve seus efeitos automaticamente suspensos até novo pronunciamento da Anvisa. O recurso da empresa deve ser julgado nos próximos dias pela diretoria colegiada da agência. A cantora britânica Bonnie Tyler sofreu uma parada cardiorrespiratória hoje e precisou ser reanimada. A informação foi divulgada pelo periódico português Jornal de Notícias. Segundo o veículo, o estado de saúde da artista é considerado muito grave. Bonnie Tyler, de 74 anos, foi internada às pressas na última quarta-feira em um hospital de Portugal, país onde mora, para passar por uma cirurgia de emergência no intestino. Após o procedimento, ela foi colocada em coma induzido. A cantora é conhecida por sucessos dos anos 80, como Total Eclipse of the Heart e Holding Out for a Hero. Próximo informativo às 10 horas. 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